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1: 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Sim, está um roupa grande trabalho.
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1: Com o resultado está roupa grande, sim, ela está roupa contente, sim.
0: Você espera um resultado assim, não?
1: Sim, mas espero que ela passar a metade do seu trabalho, e minha mãe também do seu trabalho com a escola e... 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

0: Senhora Wills, ministro plenipotenciário de Kosovo. Que senhora é de documentário?
1: Tremendo. Um documentário roupa bonita, roupa humano, belde na marcha, marcha bonita. Mirando o senhor Arion em pleno forma, desfrutando de Gê, tendendo, mirando, mas também sentindo. Tremendo, roupa bom.
0: Como bom, senhora, conhece Frank Martínez Arion personalmente?
1: Personalmente, não tanto, mas me sabe que está roupa bom amigo de defunto meu irmão Omber. Tem gente que sempre me tem apreço para a lista de boca e sua poesia. Não. Ou seja, eu, Frank Martínez Arion está parte de Kosovo, então assim.
0: Mas eu sou Danke, senhora.
1: Danke, não, boa noite.